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Atravessou o morro e do outro lado da nação ficou com medo ao ver que seu bloco talvez não pudesse agradar as contas.